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0: só pra contrariar, para não faltar aqui no nosso Na Pagodeira, Amor Verdadeiro. Agora são 10h23.
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0: Olha, pergunta muito simples.

para o pagodinho, colocar seu nome na nossa lista VIP. 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Vamos ao que interessa. Vamos à pergunta para você me responder pelo WhatsApp da Tri, o 13-3219-1055. Não esquece. Nome completo e bairro, tá? Com qual cantora sertaneja Péricles tem parceria na nova música Simplesmente Acontece? A. Lauana Prado. B. Ana Castela. Ou C.

0: Simplesmente acontece. A. Lauana Prado. B. Ana Castela. Ou C. Mari Fernandes. Me responda pelo 13-3219-1055. Nome completo e bairro. A lista VIP tá te esperando. Bora lá.
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0: Tri-FM, 10h25.
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0: FM, turma do pagode, às 10h38, tá na trita, na melhor.
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0: aquela antiga do sorriso. Amanhã, aqui na Trina Pagodeira, faltando 15 para as 11.
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0: Você participa me respondendo ao Quiz do Samba. Bora lá, pelo nosso WhatsApp, 13 3219

saber. Com qual cantora sertaneja Péricles tem parceria na nova música Simplesmente Acontece? Alternativa A, Lauana Prado.

Geralmente acontece a nova música. Alternativa A, Laona Prado. B, Ana Castela. Ou C, Mari Fernandes. Quem ouve a trilha aqui sabe, toca o dia inteiro a música, né? Aí você manda sua mensagem.

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0: vem, falta um 9 para as 11.
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0: Você não vai ficar de fora desse show que comemora os 45 anos da Tri, né? Demais! Daqui a pouquinho vou sortear mais um nome nessa lista VIP com acompanhante e durante toda a programação da Tri você concorre aos convites, tá bom? Aí você vai ouvir o Belo, mas aí de pertinho, ao vivo, junto com a Tri.
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0: Futuro a Deus pertence. Agora é 11:02.
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dueto na nova música Simplesmente Acontece. Alternativa A, Laona Prado. Alternativa B, Ana Castela. Ou alternativa C, Mari Fernandes. Com qual, hein? Das três. Vamos à resposta, então, do nosso quiz do samba aqui, antes de fazer o sorteio? Simplesmente Acontece é a nova parceria de Péricles, lançada agora no dia 28 de abril. É, há pouco tempo, né? Mistura pagode e sertanejo. A música, ela leva com bom humor a história do conflito entre a razão e o desejo após um término de relacionamento. Essa parceria surgiu de um convite de Péricles via WhatsApp, celebrando o talento da boiadeira da Castela. Então, com qual cantora sertaneja Pericão tem parceria na nova música Simplesmente Acontece? Resposta correta do quiz, alternativa B, Ana Castela. Muito bem, todo mundo acertou. Essa música toca direto e reto aqui na trilha. Não tinha como errar, né? Principalmente quem tá sempre com a gente aqui, né? Vamos sortear aqui? Bora lá?

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piada. São 5 músicas, uma atrás da outra, pra gente ouvir. Aí você pode mandar sua mensagem pro 3219-1055 com a música que você acha melhor das 5, né? Mais vantagem, a gente toca de novo. Não esquece de colocar seu nome e seu bairro, tá? Porque você vai estar concorrendo...

0: 5 músicas pra você saber e você votar. Daline Davi, Não Mexe Nas Minhas Gavetas, é a primeira delas. Depois tem Ferrugem Apagar, tem Ana Castela Solteiro Forçado, tem Panda, Eu Te Seguro, Ian, Testão. Tá só bom, hein? Qual das 5 você vai, hein? 3219-1055, vote! Nome completo e bairro, não esquece, 1110 da Tri.
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0: forçado aqui na Tri FM, na nossa sequência. Sequência premiada na Tri, que ainda tem mais duas músicas, viu? Banda, Eu Te Seguro e Testão do Ian. Já voltou na sua? Vote pelo WhatsApp 13-3219-1055. Valendo aquele fone de ouvido Bluetooth sem fio da Tri e um par de convites para o Cine System.
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0: 11:20.

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0: Já viu o Diabo Veste Prada 2? Muito legal. Quem viu o primeiro gosta de ver o segundo. É. E também tem Michael Jackson. Michael. Oxe. Ali não precisa nem ter filme. Só a música já vale, viu? Quem está levando é Esther Venturini Siqueira.
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2: Opa! 1991. Essa música fez um grande sucesso na programação da Tri. Entraram umas vinhetas aqui que eu não entendi muito uma atrás da outra, mas é o Momento Tri Retro que tá no ar. Trilha sonora do filme Robin Hood. Bryan Adams cantando na Tri.

0: Momento 3 Retro para Bryan Adams. Everything I do it for you. Faltando 6 minutos agora para meia-noite. 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

a gente fechar a conta da segunda-feira. Chega de segunda-feira. Seja bem-vindo terça-feira, dia 12 de maio de 2026. Puxa vida, a previsão do tempo diz que o tempo hoje vai ser um tempo bom, viu? Não deve chover, deve ter sol, mas o friozinho continua, principalmente nessa madrugada aqui. Então, fique na tripa, fica bem aquecidinho ouvindo música boa, viu? E se Deus quiser, hoje, terça, mais tarde, estarei de volta aqui na tripa a partir das 7 da noite, viu? Fiquem com Deus, tenha uma noite tranquila, maravilhosa e uma terça-feira repleta de alegrias e realizações, viu? Uma ótima noite, um bom dia!

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Bom dia pra você ouvindo a nossa tri. Olha a hora, 5:11, tudo bem por aí, tudo certinho? Obrigado pelo seu carinho, pela sua companhia, tô chegando, vamos juntos, ao vivo, até as 9 horas da manhã, hoje é terça-feira, dia 12 de maio de 2026, que o seu dia seja lindo, que a sua terça-feira seja maravilhosa, e obrigado por estar ouvindo a nossa Tri FM. Tá começando Acorda Aí, trazendo aquela programação bem gostosa, então vem comigo, e olha a hora! 5:11, bom dia! Bom dia, 5:11. 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

0: FM, bom dia, 5:16.
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1: 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Qual dessas duas aqui é a melhor pra você? Então, vamos lá, essa aqui é a primeira, ó. A primeira, João Bosco e Vinícius com Gustavo Lima, medida protetiva. 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
1: Bom dia, na Tri, agora 5h32.
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0: 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Bom dia, 5h34 agora. Depois do intervalo, a gente volta com mais músicas na programação. Até já.
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5: 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Faltam 20 para 6 agora.

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0: FM tá na trita, na melhor, a sua Rádio Tribuna, 45 anos no ar, tocando só sucessos. Eles são Felipe Rodrigo e Ignora. Agora faltam 5 para 6. Bom dia!
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0: E continua o nosso duelo musical. 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
0: Bom dia, faltam 4 para 6.

0: FM tá na 30 na melhor, ele é o Léo Magalhães, a fila anda. Bom dia, falta um minuto para 6 agora, manda bom dia pra turma, vamos lá. A Gláucia Araújo do Caiçara na Praia Grande tá com a gente. Quem mais aqui, deixa eu ver. O Rogerinho da linha 934 do canal 3. O Jamil do Casqueiro, motorista de aplicativo. A Bete, o Marcão da Náutica 3 em São Vicente. O Borges, alô Borges, bom dia. Mandando um abraço aqui pro Sidney e o David da JE Panini, sempre ligados, ouvindo a nossa 3 FM. O Wanderson tá com a gente. Quem mais tá por aqui, deixa eu ver. A Alexandra tá com a gente. A Alexandra tá no busão, tá indo trabalhar ouvindo a nossa 3 FM, né Alexandra? Beijo, bom dia pra você, bom trabalho, viu? É do Maracanã, na Praia Grande. Quem mais tá aqui? Luciano da linha 970, ligadão com a gente. O Sidney da Panini, a Giane da Náutica, quem mais? O tio Wagner e a tia Jana. Os tios da Escolar, né? Só não pôs o nome da Escolar aqui? Número não, né? É o tio Wagner e a tia Jana. Pronto, tá tudo certo. Muito bem, quem mais tá por aqui? Deixa eu ver. Que tá ligado ouvindo a nossa 3 FM, mandaram mensagem pra gente. O Cleverson Pereira tá com a gente. Né, Cleverson? Bom dia. Bom dia pro Fabrício Lopes do Costa e Silva em Cubatão. A Patrícia Carla do Santa Rosa em Guarujá. Quem mais tá aqui? Deixa eu ver. O Moisés da Praia Grande, motorista de aplicativo. A Lucineia lá de Avaí, São Paulo, tá ligadinha com a gente. A tia Bete, o tio Marques da Escolar 36, transportando o futuro. O Alexandre Menezes, Vila Nova, Cubatão, motorista de aplicativo. A Evência Santos da Vila Margarida, o João Colasso da Piracicabana, do fretamento. O Pedro da Piracicabana, do Parque das Bandeiras. Quem mais tá aqui? O tio André da 117, com as tias Mari e a tia Bela. A vovó Hilda, lá no bairro Aparecida. O Gleidson Donizete, Jardim Princesa, na Praia Grande. Quem mais tá aqui? Vocês não põem nome, eu vou pulando. O Augusto do 9 da linha 964. O Dantas do Fretado da Iara. Bom dia a todos que mandaram mensagem ouvindo a nossa 3 FM. Obrigado pelo carinho, pela sintonia.
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0: Bom dia! Bom dia para você ouvindo a nossa Tri FM. Obrigado pelo seu carinho, pela sua companhia. Vamos juntos ao vivo até as 9 horas da manhã nessa terça-feira. Hoje é dia 12 de maio de 2026. Que o seu dia seja lindo, que a sua terça-feira seja maravilhosa. E obrigado por estar ouvindo a nossa Tri FM, onde quer que você esteja. Seja na sua casa, no seu carro, no seu trabalho, aí no busão, pelo fone de ouvido, no VLT, caminhando, pedalando. Onde quer que você esteja ouvindo a nossa Tri, muito obrigado pelo seu carinho. Graças a você, a Tri FM está aí há 45 anos no ar e fazendo um sucesso enorme. Obrigado pela audiência, viu? 6 horas e 7 minutos agora. Por aqui continua.
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0: FM, bom dia, 6:12.
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0: 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Bom dia, agora são 6 horas e 16 minutos. 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Então manda mensagem pelo WhatsApp 3219-1055 com seu nome completo e diz pra gente, dessas duas músicas, qual delas vence o duelo hoje? Duelo musical. A primeira, João Bosco e Vinícius e Gustavo Lima. Medida protetiva.
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3: Deixa eu te ligar.
0: A número 2, Edson Hudson.
4: Por te amar assim.
5: A felicidade é o meu castigo.
0: Qual delas vence o duelo hoje, hein? A número 1, João Bosco e Vinícius com Gustavo Lima. Ou a número 2, Edson Hudson? Dê o seu voto pelo WhatsApp 3219-1055. Nome completo e boa sorte. O resultado sai às 7.
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0: Olha a hora, 6:17. Bom dia.

0: FM tá na trita, na melhor. Bom dia, 6h22. Você ouviu Henrique e Juliano, seja ex. 6h22. Bom dia, depois do intervalo a gente volta.
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1: 6:39.
2: Isso é o

0: FM tá na 30 na melhor, e a sua Rádio Tribuna completando aí 45 anos do ar, tocando só sucessos. Bruno Rosa com Israel e Rodolfo, Fio Fio. Agora faltam 19 para 7, bom dia! 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Agora faltam 18 para 7, depois do intervalo a gente volta.
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2: 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Bom dia!
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2: Ah, e continua o nosso duelo musical e você dando aí o seu voto pelo nosso WhatsApp 3219-1055. 3219-1055. Manda mensagem com seu nome completo. Hoje tá valendo super kit da Tri FM com copo térmico musical com caixinha de som embutido.

0: Mais uma camiseta da Tri FM, mais um par de convites de cinema do Cine System, lá do Litoral Plaza Shopping, na Praia Grande. Então participa aí, manda mensagem e diz pra gente qual você escolhe. A primeira, João Bosco e Vinícius com Gustavo Lima, Medida Protetiva.
1: Vai doer no começo, mas eu vou me acostumar.
0: Número 2, Edson Hudson, Por Te Amar Assim.
2: A felicidade é o meu castigo.
0: Qual dessas duas vence o duelo musical de hoje? Participe, boa sorte!
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0: Já tem o resultado.

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0: FM tá na 30 na melhor. Sucesso de Diego e Arnaldo com Zé Neto e Cristiano. Vai cair água.
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0: 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Muito bem, é hora do resultado. Muita gente participando, todo mundo quer ganhar esse super kit, né? Vem o copo térmico musical com caixinha de som embutida, mais a camiseta da TriFM, mais um par de convites de cinema do Cine System, lá do Litoral Plaza Shopping, na Praia Grande. E quem faturou hoje foi a Marina. Marina Soares Viana.
2: Parabéns!
0: Você ganhou!
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0: Marina, parabéns! Marina Soares Viana faturou hoje o Super Kit. A Marina é do Veracruz, lá em Mongaguá, ouvindo a nossa Tri. Obrigado, viu, Marina, pelo carinho. Abração a todos de Mongaguá, ouvindo aí a nossa TriFM. Marina Soares Viana, você tem 2 dias úteis para passar aqui na TriFM, aqui na João Pessoa, 350, no centro de Santos, aqui no prédio do Grupo Tribuna, das 2 da tarde até as 3h30, com seu documento de identidade. Ah, mas eu não posso ir. Alguém pode pegar para mim? Pode. Alguém da sua confiança pode retirar os seus presentes, trazendo um documento seu com foto, tá bom? Parabéns, Marina. Obrigado a

0: FM, dando a trita na melhor. Tá aí a vencedora de hoje do nosso duelo musical, a número 1, João Bosco e Vinícius com Gustavo Lima, Medida Protetiva. Agora são 7:03. Depois do intervalo eu volto com a Manhãzaça. E o nosso Acorda Aí fica por aqui, mas volta amanhã, a partir das 5 horas, na programação mais gostosa de todo o litoral.
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3: Bom dia! Bom dia para você ouvindo a nossa Tri! Como é que você tá? Tudo bem? Tudo certinho aí? Obrigado pelo seu carinho e pela sua companhia, viu? Vamos juntos ao vivo até as 9 horas da manhã nessa terça-feira. Hoje é dia 12 de maio de 2026. Que o seu dia seja lindo, que a sua terça-feira seja maravilhosa e obrigado pelo seu carinho sempre. A Tri FM está há 45 anos no ar, tocando só sucessos, tendo você do outro lado. Por isso que a Tri FM está sempre no topo, está sempre lá em cima, porque você é o melhor e é a melhor ouvinte do mundo. Obrigado pelo seu carinho sempre, viu? Tá começando a Manhãzaça, trazendo aquela programação bem gostosa feita só pra você.
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3: Bom dia, 7:10 agora.

Tá na melhor, 7h24, esse é o Pericão, a minha razão, 7h24 agora, eu tenho de presente pra você agora, aqui na Manhãzaça, aqueles convites lá para o Pagodim, é, o que tem de gente querendo esses convites, é um par de convites, né? 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Chega lá, você dá o documento, confere, você e a pessoa que vai com você, porque é você mais um acompanhante. Vão entrar para a pista premium, lá pertinho do palco, para ver os shows. 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
7: Ah, você não deu sorte na primeira dinâmica? Calma, bebê, calma. A segunda dinâmica para você concorrer ao seu lugar no acústico com o Thiaguinho tá rolando já. Vai lá no Instagram. É, porque é no Instagram a parada pro Thiaguinho. @RadioTriFM. Lá você vai procurar o post oficial da promoção Meu Som Bem Black. Nesse post, você vai comentar o nome da música do novo álbum que não pode faltar no acústico TriFM. Qual música você acha que o Thiaguinho vai ter que cantar nesse acústico? Aí você vai colocar o nome da música que você acha que ele tem que cantar. Você vai marcar dois amigos e, claro, tem que seguir a gente, né? Ô, tem que seguir a gente, @RadioTriFM. Três ouvintes com acompanhantes serão sorteados para curtir esse momento inesquecível. Eu acho que ele tem que cantar Ainda Bem, viu, Ariane? Eu acho. Que é a música que eu mais gosto do Thiaguinho, assim, sabe?
8: É. Eu acho. Tá bem legal essa música.
7: Mas você aí não tem que ir no meu palpite. Você vai ter que dizer qual música você quer que ele cante lá. Mas atenção, você tem só até o dia 15 para se inscrever lá nos comentários desse post, então não perde tempo, né? A qualquer momento vai ter mais dinâmicas para você concorrer ao seu lugar no acústico com o Thiaguinho em comemoração aos 45 anos da Tri FM. Fica ligado, viu? Qual música você é? Na sua opinião, Ariane?
8: Eu também gosto.
7: Você gosta Ainda Bem?
8: Ainda Bem, eu gosto também.
7: Eu gosto dessa música.
8: Gosto de todas, na verdade.
7: Não, todas, todas são maravilhosas, mas tem que escolher uma, Ariane. Não dá para ficar em cima do muro, né?
8: Não, Ainda Bem tá demais.
7: É. E você aí, bebê, qual você escolhe? Olha, hein? Qual música você acha que tem que... O Thiaguinho tem que cantar, mas é a música do novo álbum. Ele regravou vários sucessos, né? Ele regravou vários sucessos, ele tem vários sucessos e claro que ele vai cantar as mais antigas também. Não vai deixar faltar, né? O acústico do Thiaguinho é incrível. Vai lá no nosso Instagram, @RadioTriFM. Lá tem a promoção Meu Som Bem Black.
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2: Bom dia, 7h33, agora nessa terça-feira, 12 de maio, Ariane Rocha, bom dia e o trânsito?
3: Bom dia, Roque, bom dia pro ouvinte da Tri. Olha, o trânsito já tá congestionado na entrada de Santos, o motorista que chega pela Via Anchieta em direção ao centro da cidade encontra a Avenida Martins Fontes bem travada. Nossa Senhora de Fátima tem um trechinho com lentidão e ainda ali na entrada de Santos, na Via Anchieta, no acesso ao Porto de Santos, trânsito carregado no viaduto Dr. Paulo Bonavides. Mas a Nossa Senhora de Fátima ainda é a melhor alternativa. Morro com lentidão na subida pela Caneleira até a Rua Torquato Dias. Dá uma melhorada, mas depois a Lagoa da Saudade fica lento novamente. Para quem está vindo pela praia, tem lentidão na Praia do Itararé até a altura do Canal 2, porque depois do Canal 2 já não é mais lentidão, é congestionamento. Eita. Mesmo. Trânsito bem travado pela praia, está movimentado por ali. Em São Vicente, a linha amarela com o trânsito livre. Nosso ouvinte que está saindo de Praia Grande encontra o trânsito lento apenas na Avenida Ayrton Senna da Silva. Para quem está circulando ali próximo à área continental de São Vicente, na Padre Manuel da Nóbrega, também trânsito carregado. Aliás, na Padre Manuel da Nóbrega não, na Rodovia dos Imigrantes, antes do acesso à interligação. Trânsito bem carregado por ali, é um trecho complicado todos os dias. Para quem vai pegar a estrada, o sistema Anchieta Imigrantes, com lentidão na chegada a São Paulo pela Via Anchieta, do quilômetro 19 até o 16 e do 13 ao 10. E na Rodovia dos Imigrantes, do 18 até o 14.
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2: E as balsas de milhões, hein?
3: Tranquilas agora, viu? Tanto do lado de Santos quanto do lado de Guarujá. Poucos carros fazendo a travessia. O tempo de espera é de 15 minutos dos dois lados. 8 embarcações estão operando agora.
2: Muito bem.
3: Daqui a pouquinho eu volto para falar do tempo.
2: E aí?
3: Será que vai continuar frio?
2: Ontem tava bom, hein? Ontem eu fui surfar, tava bom demais. Tava gelada a água.
3: Tá,
2: gelada, gelada. Pensa numa água gelada.
3: Não. Se molhou, não, não choveu, né?
2: Não choveu, não me molhei, então foi tranquilo, mas tava frio.
3: Então tá bom. 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
2: 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Bom dia, 7h35.

0: 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Esse aí é o molecada certa, me aprisiona. Faltam 15 para as 8 agora. Bom dia. Tudo bem aí com você nessa manhã gostosa e terça? Tá friozinho hoje, né? É, esse friozinho vai ficar pelo jeito a semana inteira, viu? Daqui a pouquinho, às 8 horas, a Ariane Rocha vem trazendo mais informações. Se vai ficar frio mesmo, se vai esquentar. O sol tá aí, né? Será que tem chuva? Será que vai esfriar mais? Daqui a pouquinho ela conta pra gente. 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Mande escrito pra concorrer aos prêmios, tá bom? 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
0: Tri FM, agora faltam 9 para as 8.
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2: Bom dia, na Tri, agora faltam 8:02.
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0: FM tá na trita na melhor. Esse aí é o Pixote em segurança. 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
0: Muito bem, agora 8 horas e 8 minutos. Ariane Rocha, tá um céu bonito, ensolarado, tá frio pra caramba, porque tá na época, né?
5: Tá frio, os termômetros estão marcando 17 graus agora aqui no centro. Sim. De Santos. A terça-feira começou assim, com temperaturas mais baixas, né?
0: Bem
5: a
0: baixa.
5: Sensação de frio, que vem desde a madrugada, quando os termômetros chegaram a mínimas de 14 graus. Hoje o dia fica com o céu aberto, praticamente o período todo, com o predomínio do sol e poucas nuvens ao longo da tarde. Não tem previsão de chuva, então o tempo fica firme em toda a região.
0: Muito bom.
5: As máximas de hoje não ultrapassam os 22 graus, mesmo com o sol aparecendo, o ar fica mais seco e impedindo aí a elevação maior das temperaturas, deixando o clima mais agradável. Os ventos sopram de noroeste com uma velocidade de 9 km por hora e rajadas que podem atingir 20 km por hora. No mar, ainda um pouco de agitação, as ondas ficam perto de 1,5 m, que mantém a atenção redobrada aí para os navegantes e também para quem pretende entrar no mar, viu, Roque?
0: Opa,
5: se for surfar hoje de novo, cuidado, viu?
0: Pode
5: principalmente
0: deixar.
5: Com as áreas de correnteza.
0: Eu só vou onde tem salva-vidas, salva os guarda-vidas.
5: É isso aí, tá certo.
0: E sigo sempre as placas de perigo, lá eu não vou.
5: Tem que obedecer a sinalização.
0: Sempre.
5: Daqui a pouquinho eu volto para falar novamente do trânsito. Daqui a pouco eu falo de um acidente grave que aconteceu na Via Expressa Sul na saída de Praia Grande.
0: Eita.
5: Infelizmente, duas pessoas morreram. Trânsito travado na Via Expressa Sul. Daqui a pouco eu trago os detalhes.
0: Tá certo.
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0: Ao vivo e em cores para o Brasil e o mundo. Bom dia para você ouvindo a nossa Tri FM. Obrigado pelo seu carinho e pela sua companhia. Vamos juntos ao vivo até às 9,

0: Nesta terça-feira, hoje é dia 12 de maio de 2026, que o seu dia seja lindo, que a sua terça-feira seja maravilhosa e obrigado por estar ouvindo a nossa Tri FM. Por aqui continua!
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Tri FM tá na trita na melhor e seu Ferrugem apagar. Agora 8 horas e 23 minutos. Um ótimo dia pra você, uma ótima terça-feira. Obrigado pela sua companhia, viu? 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
7: Tri FM agora 8h29.
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7: Na Tri agora 8h30, Ariane Rocha é com você.
15: 8h30, Roque. A Baixada Santista registrou a manhã mais fria do ano. Segundo a Defesa Civil do Estado, Cubatão teve a menor temperatura da região, com 8,4 graus. Outras cidades também amanheceram com frio intenso, como Mongaguá, Itanhaém e Praia Grande. Em Santos, os termômetros marcaram 13 graus. A previsão é de que a massa de ar frio continue derrubando as temperaturas até amanhã. A Defesa Civil orienta atenção redobrada com crianças, idosos, pessoas em situação de vulnerabilidade e animais domésticos durante esse período de frio. E as obras de recuperação do coletor de esgoto no Canal 2 em Santos terão um novo atraso. Segundo a Sabesp, os trabalhos na Avenida Bernardino de Campos foram prorrogados até o dia 30. A previsão inicial era concluir a intervenção neste sábado, mas a companhia informou que o cronograma precisou ser ajustado por causa de interferências subterrâneas não mapeadas, além da profundidade da tubulação e da presença de estruturas como drenagem e o VLT. A Sabesp afirma que a nova tubulação terá maior capacidade e deve aumentar a eficiência e a segurança do sistema de esgoto da região. E São Vicente vai ampliar a gratuidade no transporte público a partir do dia 1º de junho. O benefício passa a valer para idosos entre 60 e 64 anos e também para pessoas com deficiência sem limite de viagens. Para solicitar o benefício, será necessário fazer o cadastro biométrico presencialmente no posto rodoviário, no centro ou na subprefeitura na área continental. É preciso apresentar RG, CPF e comprovante de residência. Segundo a prefeitura, a integração dos ônibus municipais com o VLT aumentou a receita do sistema e permitiu ampliar a gratuidade sem reajuste na tarifa, que segue de R$ 4,95. Daqui a pouquinho eu volto com outras notícias. 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

0: FM tá na 30 na melhor. Bom dia, faltam 16 para as 9. 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
4: Muito bem, agora faltam 10 para as 9. Ariane, o trânsito agora, hein?
5: Olha, em Praia Grande a situação tá complicada, viu, Roque? Como a gente falou há pouco, mais cedo aconteceu um acidente na Via Expressa Sul, ali na altura do bairro Mirim, Vila Mirim. A pista no sentido Mongaguá está interditada, o trânsito está sendo desviado pela marginal. Infelizmente, duas pessoas morreram aí nesse grave acidente. Então, trânsito complicado para quem vai no sentido Mongaguá. A Polícia Rodoviária está no local, um carro colidiu com uma moto. No sentido São Vicente também está complicado, porque um outro acidente ali na altura do bairro Guilhermina também complica o trânsito na Via Expressa Sul em direção à ponte do Mar Pequeno. Então, você que está saindo de Praia Grande nesse momento, alternativas, pode utilizar a Avenida Presidente Kennedy, tanto para ir para São Vicente quanto para ir para Mongaguá. É a melhor alternativa agora nos dois sentidos. Sim. Outra alternativa boa aí é a Padre Manuel da Nóbrega. Aliás, a Padre Manuel da Nóbrega no sentido área continental de São Vicente. Também é um trajeto mais longo, mas você pode conseguir fugir desse trânsito aí. Para quem vai pegar a estrada agora, o sistema Anchieta Imigrantes ainda tem pontos de lentidão. Na chegada à capital paulista, pela via Anchieta, do quilômetro 19 até o 16 e do 13 ao 10, e na rodovia dos imigrantes, do 18 até o 14.
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4: E as balsas, hein, Arine?
5: Dias bons na travessia de balsas. Nesse momento, tranquilas agora. O tempo de espera segue em 15 minutos, tanto para quem sai de Santos quanto para quem sai de Guarujá. 8 embarcações estão operando agora. Daqui a pouquinho eu volto com outras notícias. 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

FM tá na trita na melhor e a sua Rádio Tribuna, 45 anos no ar, tocando sucessos. Ian e Sorriso Maroto, fica com Deus. E agora é hora do resultado. Muita gente se inscreveu querendo ganhar esses convites para curtir o Pagodinho. 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Comemorando os 45 anos da nossa Tri FM, né? Nossa equipe vai estar no palco apresentando, vai ser legal pra caramba. E aí, bora? Quem vai com a gente, quem tá com o nome na lista VIP? É lá de São Vicente, é a Jeane da Silva Andrade.

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2: Ogeane. Geane da Silva Andrade, seu nome tá na lista VIP. Então, dia 23, você vai direto lá pro Santos Convention Center na Ponta da Praia. Lá na entrada, você apresenta seu documento, fala que seu nome tá na lista da Tri, tá bom? E pode levar um acompanhante com você. Parabéns, Geane. Obrigado a todos que participaram. Agora, 9 horas, 1 minuto. Vem aí o Rick com a Helene trazendo para você o Conta Mais. Obrigado pelo seu carinho, obrigado pela sua companhia. Eu sou o Rock Vieira, eu tô indo embora, mas eu volto amanhã, 5 horas da manhã, com a Acorda aí, nesse friozinho gostoso e com a programação bem gostosa. Que você tenha uma ótima terça-feira, viu? Que tudo dê certo pra você. Beijos e abraços. Tchau, gente!

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0: Agora 9h10, ótima terça de manhã pra você. Estamos indo para o final da manhã, né? São 9h10 da manhã. Daqui a pouco amanhã de terça termina. Vem quarta, vem quinta, vem final de semana na sexta-feira. E a gente aqui, eu, Rick, chegando com você até as 2 da tarde. A Nani tá quase aqui já pra fazer comigo junto a bagunça organizada na sua manhã no nosso Conta Mais.
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0: 4 minutos nessa terça, 13 de maio. Nós vamos dar pra você hoje pista premium pro show do Pagodinho com Belo, Pixote, Rodriguinho, Esqueminha com MC Bola. Dia 23 de maio é um prêmio que merece todos os aplausos. Por favor, técnica aí, garoto. Que prêmio, hein? 4 shows. Nani, bom dia, minha querida.
1: Bom dia, meu amigo. Um dia feliz, dia maravilhoso feliz. E abençoado pra nós, assim pra todos seja, os ouvintes, assim é, querido. Assim você falou 13, hoje é 12, amigo.
0: Ah, hoje é 12. Ah, é verdade.
1: No por um dia.
0: Já tô acelerando a semana, gente. Tô acelerando.
1: Mas bora aí, né? Semana aí,
0: vamos
1: ó.
0: Vamos com tudo.
1: Com grandes... eventos,
0: grandes
1: né?
0: eventos, 10 quilômetros.
1: 10 quilômetros,
0: chegando.
1: Coisa boa.
0: Ah, que domingo que vai ser, hein? Vai estar esse tempo típico de 10 quilômetros,
1: é,
0: né?
1: É, se tiver esse tempo tá
0: sol,
1: ótimo. Friozinho.
0: Mais um friozinho.
1: É bom, né?
0: Os atletas gostam, porque com chuva é ruim, né? É ruim.
1: Com certeza, meu amigo.
0: Já aconteceu, né? Prova com chuva,
1: sim,
0: né?
1: Sim, sim.
0: Claro,
1: se
0: 40
1: chuva
0: anos.
1: Bem fininha, ainda até vai, porque deu aquela refrescada.
0: Ah, certo.
1: Amigo. Mas.
0: Bom, temos datas pra hoje?
1: Temos sim. Hoje, dia 12 de maio, né? É Dia Internacional da Sanidade Vegetal.
0: Uhum.
1: Dia Mundial do Enfermeiro e Dia Internacional da Enfermagem.
0: Certo.
1: E Dia Mundial da Fibromialgia.
0: Importante, importante.
1: É, essas pessoas
0: atento.
1: Sofrem com esse tempo, né?
0: É, com então, certeza. Assim, né? E nós temos aí aniversariantes também?
1: Temos sim, Sérgio Chapelin, jornalista, 85 anos.
0: Olha.
1: Mariene de Castro, cantora brasileira, 48 anos. E Letícia Medina, atriz brasileira, 29 aninhos. Ô, Rick.
0: Já tem gente que diz aqui que vai correr até na chuva, porque o pessoal tá ansioso pra prova. Daí corre mesmo, não tem jeito.
1: Temos muitos ouvintes atletas aí,
0: muitos,
1: né?
0: Muitos, muitos. Muita gente correndo nas manhãs, já pra se ambientar esse clima que vai estar no domingo.
1: Bacana.
0: É, no domingo vai estar esse clima. A previsão é que exatamente como está hoje.
1: Verdade.
0: Mas, e é um clima.

0: Mas frio que você vê, até afetou a minha voz, né? Eu só percebi agora que entrei no ar.
1: Eu falei, Rick, o que aconteceu? Da noite pro dia?
0: Já mandei como o própolis assim? Pra dentro, ó. Pô, opa! Acabou.
1: Aí sim.
0: Ó, gente, quer ir nesse show do pagodinho? Participe da enquete que nós já começamos ontem, na verdade. Sobre o Neymar, porque saiu uma lista. Saiu uma lista aí, ainda não é a definitiva.
1: A pré-lista, né?
0: Do Ancelotti, né?
1: De 55 jogadores que estão aí nessa pré-lista,
0: exato,
1: né?
0: Então, exato. E aí ele tá lá.
1: Ele tá lá.
0: Neymar tá lá. É? Ele tá ali, já é pré-convocado.
1: Eita.
0: Eu acho que. Não sei, porque quem vai falar
1: é o
0: ouvinte.
1: Que tá fazendo todo esse, né, esse draminha? Ai, será que é pra deixar, pra estigar?
0: Deve
1: pra
0: ser.
1: A gente mais, né?
0: Deve ser. Essa demora. Pra... Tinha que ter falado logo. Esse negócio de esperar não é comigo.
1: Verdade, amigo.
0: Não gosto.
1: Verdade.
0: Não gosto de ficar em fila.
1: Eu e quero queremos ele lá, né? Queremos.
0: Eu quero muito. Muito. O cara tá jogando. O cara mostrou que dá. Correu aí vários jogos, 90 minutos. Mostrou parte também, a parte que a gente, ele não tá igual era no começo, é óbvio, né? Porque já não é mais um garoto de 18 anos, mas tá jogando bola ainda, tá dando assistência, né? Tá fazendo o meio de campo funcionar ali. E agora a gente espera ouvir dos ouvintes da Trinani.
1: Bora lá pra nossa enquete. Você acha que Neymar deve ser convocado para a Copa? Sim ou não? Ou e por quê?
0: Vai ou não vai?
1: Ai, ai, ai. Vai ou não vai?
0: A certeza é que você vai no Pista Premium, no show do Pagodinho.
1: É, isso aí
0: com
1: a gente
0: belo
1: tem.
0: T-shirt. Tá aqui, ó. Tá aqui. Ganhador, tá vazio o nome. Você pode estar aqui nessa lista aí. 13-3-2-1-9-105-5. Neymar deve ser convocado oficialmente, sim ou não? E por quê?
1: Bora!
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0: Portão da Minha Vida, Belo. Ele que tá lá, né, no show com o Pixote, Rodriguinho, Esqueminha MC Bola, dia 23 de maio, comemorando aos 45 anos da Tri, no Santos Convention Center. Vai ser sensacional e a gente espera que você ganhe hoje, aqui no nosso Conta Mais, esse par de ingressos, que na verdade não é, não vai vir buscar aqui, vai direto, né?
1: Vai direto, é.
0: Opa, fechei teu microfone.
1: É lista VIP, passa, pista prêmio.
0: Passa, pista prêmio.
1: Opa, você vai ver o show assim de pertinho.
0: Bem pertinho, né?
1: Coisa boa, hein?
0: Setor separado, banheiro privativo. É muito legal, é muito bem feito.
1: Bacana, bacana.
0: E aí, vamos ver como é que
1: tá. Mas para isso precisa responder a nossa enquete,
0: Henrique. Se você não sabe, nós estamos perguntando o quê, Nani?
1: Você acha que Neymar deve ser convocado para a Copa? Sim ou não? E por quê?
0: Vamos lá, vamos lá. O que o povo tá dizendo? Vamos lá, vamos ouvir.
2: Oiê, bom dia, meus queridos.
0: Bom dia.
1: Bom dia, Cassinha.
2: É, lógico, o futebol não é o mesmo. Muito tempo depois, com todas as lesões que teve. Mas ele é muito carismático. Então, eu acho que financeiramente interessa muito. Eu acho que tem a questão do carisma de todo mundo ficar muito na torcida por ele.
0: Sim.
2: E eu acho que ele é merecedor de tudo que ele fez pelo futebol.
0: Olha que análise.
1: Que lindo.
2: Se
1: que
2: a análise. Gente levar em conta que é a última Copa dele.
1: Então, é verdade, tem esse detalhe.
2: Que ele seja convocado. Independente do que, se a gente consegue a Copa ou não. Mas
0: mulher.
2: Eu sou super na torcida.
0: Mulher, se tu fez uma análise, se o Ancelotti te ouvir, vai convocar já.
1: Manda o áudio dele.
0: Vamos mandar teu áudio lá pro Ancelotti.

0: Bom dia, Rick. Bom dia, Elaine.
1: Bom dia,
0: Cristina. Jardim Melvin, Praia Grande. Sobre a enquete de hoje, eu acho que o Neymar não deve ser convocado.
1: Não.
0: Neymar já foi, já ganhou, já caiu na Copa. Então, deixa para os jogadores mais novos, que tem sangue nos olhos, que tá doido para ganhar uma Copa, para fazer nome, para trazer o nosso Hexa.
2: Tá bom.
0: Chega de Neymar. Neymar já tá na hora de se aposentar. Vai cuidar do Instituto Neymar Júnior, vai cuidar das crianças dele.
1: Eita, tem muita coisa para ele cuidar.
0: De rico ele já é mesmo. É. Então chega. Vai brincar de bola com os filhos, que é melhor.
1: Olha
0: toda
1: isso.
0: Toda trinta não é melhor.
2: Você vê as opiniões totalmente antagônicas, diferentes.
1: Bora lá.
3: Bom dia, Maurício da Nautica 3.
1: Oi, Maurício.
3: Então, claro que o Neymar deve ir pra Copa.
2: Vai ficar esse vai, não vai?
3: Coisa de amor sem beijinho, bochecha sem Claudinho e eu sem a Tri.
1: Ó! Oh! Ah, então ele deve ir.
3: Brasil,
2: valeu,
3: cima.
2: Garoto.
3: É isso, da Nautica 3.
2: Deu aquela enchida de bola pra ver se ganha
1: verdade.
2: O convite. Mas é o convite, é o sorteio.
1: Opa!
2: Vai, mais uma.
4: Que é Ronaldo de Mongaguá.
1: Oi, Ronaldo.
4: Bom dia, Márcio. Neymar não precisa ir pra Copa, não.
2: Não?
4: As outras que ele foi, ele não fez nada.
2: Como não?
4: Aqui, ele vai agora.
2: Tá bom, é a tua opinião. É a tua opinião.
4: Fora, né?
1: Tá bom. Ah, mas pode ser diferente, tá, Ronaldo.
2: Ronaldinho! E você acha que o Neymar tem que ir pra Copa ou não?
1: Sim ou não? E por quê?
2: E por quê?
1: Que você acha?
2: Vale pagodinho.
1: Opa.
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saudade sou eu. Agora 10 horas, 1 minutinho. Daqui a pouco nós vamos fazer, eu e a Nani, uma fofoca. Ela tá aí, tretida ali, quietinha, nem fala nada. Tá ali. Daqui a pouco a gente vai falar e tem Belo, viu, no assunto. E tem Belo.

0: Péricles e Ana Castela na tri. Gente, como eu falei há pouco, a Nani estava aqui entretida vendo o que, que nós íamos falar. Vamos falar, tem um assunto que tá causando.
1: Ah, tá belo, causando na
0: belo, olha, o cara que teve essa sacada da Globo, cara, olha, ele deve estar com a moral lá em cima, porque foi uma sacada a Globo trazer, né, o Belo e a Viviane pra novela. Fala sério, Misael já tava indo bem, aí puxaram a Viviane. Conta pro povo o que tá acontecendo nos shows do Belo.
1: O que está acontecendo nos shows do Belo? Viviane Araújo revela que pediu a Globo, ela pediu pra Globo, né, para Belo retirar cena de beijo dos shows.
0: Olha só.
1: Entendeu?
0: O cara tá botando no telão a cena do beijo do Misael. E como é que é o nome da menina?
1: É, Viviane.
0: A Viviane.
1: Não, Viviane não. Consuelo.
0: Consuelo. Misael Consuelo no show do Belo. Você já pensou se no Pagodinho vai ter isso aqui? Você já pensou?
1: Não, eu não acho certo. A atriz afirmou que não aprovou o uso de imagem na novela Três Graças nos telões das apresentações do cantor. Vai vendo isso, né?
0: Que chata.
1: Ela que...
0: Não para. Tu, ela.
1: Não, ela não é nada chata. Ela tá certa.
0: Não.
1: Ela tá certa. O show é do Belo.
0: Sim,
1: não,
0: mas...
1: Não é Misael e Consuelo.
0: Peraí. Mas
1: entendeu?
0: O Belo, ele é agora ator da Globo, gente.
1: Então, mas não tem nada a ver com o show dele. Então ela...
0: Mas por que não pode?
1: Não tem que ficar passando.
0: Divulga a novela, ele é da casa.
1: Ela é casada, ela tem uma família. É artista.
0: Mas ela não tá indo lá no show beijar o cara. É o vídeo da novela, Nani.
1: Não concordo, eu vou ler aqui a notícia. Viviane Araújo contou que pediu para que Belo deixasse de usar cenas da novela Três Graças durante o show dele. E em entrevista ao titular, né, do Léo Dias, a atriz afirmou que se incomodou ao ver imagens do casal fictício Consuelo e Misael sendo exibida nos telões das apresentações do ex, entendeu?
0: Manda um cachê lá pra ela.
1: Fica quieto, que eu tô falando.
0: Tá bom.
1: Segundo a artista, as projeções mostravam cenas românticas dos personagens, incluindo beijo entre os dois, exibido na trama da Globo.
0: Pô, mas tem tudo a ver.
1: Olha o que ela falou, acho que não tem nada a ver, declarou. Viviane ainda explicou que o pedido para a retirada das imagens foi feito de maneira amigável pela equipe responsável por sua carreira artística. É o nome dela.
0: Ela também não pode criar um problema com isso, né?
1: É, sim.
0: Se o Belo resolver e a Globo... Aliás, eu tenho certeza que a Globo liberou. O Belo conversou e liberou e achavam que ela não ia se
1: importar. Não ia se incomodar.
0: Não é? Ele não ia fazer uma coisa assim arbitrariamente, sem falar com a Globo.
1: Ela falou, não tá legal, acho que não tem nada a ver.
0: Tá ficando velha essa Viviane.
1: Para de graça, ela tá certa.
0: Não mudar de assunto.
1: Tira.
0: Tem mais outra coisa pra falar?
1: Será que a cena ia aparecer no show do dia 23?
0: Eu acho.
1: Acho que tu queria ver essa cena, né, lá no telão.
0: Tu queria. Vai dizer que tu não queria.
1: Não quero.
0: A gente sempre concorda aqui. Quem briga com o céu é o Val.
1: É o Val.
0: O Val não tá aqui hoje.
1: Agora tu tá... O espírito do Val tá em você aí. Porque olha...
0: Eu tô no modo Val.
1: Tá pegando no pé da bichinha.
0: Vamos falar de outra coisa, então, vai.
1: E eu vou falar isso pro Belo, hein?
0: Fala, pô.
1: Ô, Belo.
0: Ó, meu ombro, ó.
1: Tira a cena.
0: Eu tô nem aí.
1: Belo.
0: Tô nem aí.
1: No dia 23 eu vou falar aí. Tira a cena dela do telão. Que feio. Ai, agora uma notícia meio que triste, Rick.
0: Que foi?
1: Incêndio no circo. Tirulipa revela prejuízo estimado em mais de 10 milhões.
0: Caramba.
1: Você acredita?

0: o Val não tá aqui hoje.
1: Agora tu tá o espírito do Val tá em você aí. Porque olha...
0: Eu tô no modo Val,
1: tá
0: modo Val.
1: Tá pegando no pé da bichinha.
0: Vamos falar de outra coisa então, vai.
1: E eu vou falar isso com o Belo, hein?
0: Fala,
1: ô, Belo.
0: Ó, meu ombro, ó.
1: Tira a cena.
0: Eu tô nem aí.
1: Belo.
0: Tô nem aí.
1: No dia 23 eu vou falar aí. Tira a cena dela do telão, que feio. Ai, agora uma notícia meio que triste, Rick. O
0: que foi?
1: Incêndio no circo. Tirulipa revela prejuízo estimado em mais de 10 milhões.
0: Caramba.
1: Você acredita?
0: Deixa eu ver as imagens.
1: Olha isso.
0: Gente.
1: O circo é bem grande o dele, né?
0: É.
1: E assim, o Tirulipa conversou com a Mari, né? Do
0: Léo Dias?
1: Isso. Sobre o incêndio que atingiu o circo do Tiru em Natal. É. Na madrugada de... Olha, foi na madrugada
0: agora.
1: De ontem pra hoje. Em frente à estrutura montada na Arena das Dunas, ele lamentou o prejuízo financeiro causado pelas chamas.
0: Caramba.
1: Mas destacou o alívio por não haver vítimas fatais,
0: claro,
1: nem feridos dos... No
0: integrantes
1: incidente,
0: lá do circo,
1: registrado,
0: né?
1: Por volta de 4h30 da manhã, olha isso. E de acordo com o proprietário do empreendimento, o fogo consumiu praticamente todo o complexo.
0: Nossa.
1: Dos figurinos, as lonas, porque
0: meu
1: também é muita
0: Deus.
1: Coisa que pega fogo rápido, né,
0: isso,
1: no circo.
0: Isso,
1: ele estima,
0: muita roupa, né?
1: É, ele estima um prejuízo superior a 10 milhões. Quem assistiu o meu espetáculo sabe que é tudo de altíssimo padrão, contando lona, materiais, acho que em torno de 13 milhões ele gastou ali. Foi uma vida inteira pra conseguir colocar esse dinheiro aqui. Que triste, tomara que ele consiga, né?
0: Eu tenho certeza que ele tá sentido também, porque ele é um cara de coração, pelos profissionais que não vão trabalhar. Porque como é que vai fazer com a equipe,
1: até
0: né?
1: Até levantar tudo de novo,
0: até ele comprar todo esse material, tá, os shows estão cancelados,
1: sim,
0: né?
1: Sim, e que normalmente as pessoas que trabalham no circo, né, eles ali, eles trabalham bastante, né, Rick?
0: Dorme, é itinerante, né?
1: É, eu fico vendo pelo circo, os circos que tem por aqui, assim, que são mais simples, né? E todos que trabalham ali, depois eles estão vendendo, eles estão...
0: Vende camiseta, vende alguma coisa.
1: Nossa, deve ser muito sacrificante mesmo.
0: Vou torcer pra que tudo acabe
1: bem. Vai dar bem.
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0: se alguien soy yo. Ai,
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2: Eu acho que você tem que mandar aquela mensagem. 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

0: Elis Justi na Tri. Gente, são 10h26. Vamos lá, mais um pouco de áudio pra saber que tá muito
1: Opa!
0: Legal.
1: A enquete
0: Essa
1: tá
0: enquete
1: boa aqui.
0: Tá muito legal. Se o Neymar vai ou não vai pra Copa. Aliás, se você deve, se você acha que ele deve ir ou não e por quê?
1: Isso mesmo.
0: Vamos ouvir mais
1: bora,
0: o povo,
1: bora, né? Bora ouvir aqui. Ana.
0: Vale o show Pagodinho com Belo Pixote, Rodriguinho, MC Bola.
2: Bom dia, tá na melhor que o Moisés da Praia.
0: Fala, Moisés.
2: Sobre a enquete aí, o Neymar tem que ser convocado, sim.
1: Sim.
2: Uhum.

0: 100% convocado. Ele vai sim.
1: Você acha uma
0: porra? Tá na crise, tá na melhor.
1: Falou por quê?
0: É... Sem ele não vai.
2: Sem ele não vai.
1: Ah, sim. Falo, o time não vai sem andar. Sem ele não vai.
2: É. Nada. Tipo isso.
1: Tá,
2: entendeu?
1: Certo. Vamos ouvir mais opiniões.
3: Bom dia, Rick. Bom dia, Lani.
1: Olá.
2: Bom dia.
3: Marco, motorista de aplicativo.
1: Ô, garotinho.
3: Desejar a vocês uma ótima e abençoada terça-feira.
1: Assim seja pra vocês.
3: Em relação à enquete de vocês, na minha opinião, o Neymar não deveria ser convocado.
2: Não. Por quê?
3: Como vocês disseram aí, ele não tá mais aquela. Aquele mesmo jogador e não tá 100% ainda.
1: Não, peraí, para.
2: Temos não.
1: Calma, não, peraí.
2: Tá sim,
1: eu falei que ele não é mais o mesmo
2: foi
1: jogador.
2: O Rick que falou.
1: Eu falei. Mas, meu amigo, ele era um gênio. Ele era um gênio. Agora ele é só um craque. Você quer dizer? E nós não temos craque nesse ataque meio avançado.
2: Ai,
1: tipo, Zico fazia.
2: Porque
1: o Neymar é um camisa 10. Eu não sou santista. Eu não torço pra time nenhum. Quando eu era moleque. Na época da tribuna antiga ainda, eu era mais novo, eu gostava do Corinthians. Mas agora eu não torço mais pra ninguém. Porque eu cansei de passar nervoso.
2: Sofri, né?
1: Cansei. Ai. Mas o Neymar... Olha o Joio sorrindo. Mas o Neymar, o cara joga muita bola ainda.
2: Sim.
1: Então, mas eu entendi, Marcão. Boas corridas pra você. Boas corridas pra você. Obrigado por participar. Tem mais o áudio dele ainda?
2: Tem.
1: Tem? Então solta aí, continua. Pensei que tinha acabado.
3: Então, bem, não está 100% ainda. E muitas seleções, principalmente as europeias, estão pitão com jogadores bem melhores.
1: Uhum.
3: Não só ele, como outros jogadores não deveriam ser convocados. E para ver que a unanimidade dele não está tão grande, que ele nem saiu no álbum de figurinha, e você não vê o comentário porque ele não está no álbum.
1: Mas é isso aí. Eita. Isso aí, eu entendi o que você quis. Mas isso aí são outros 550. Vamos botar mais 50. Porque tem patrocínio, envolve. Então, assim, para botar o Neymar no álbum, meu amigo, é uma bala. É uma bala.
2: Mas tem que colocar o Neymar no álbum.
1: No álbum e na Copa. Aqui a gente fala mesmo.
4: Sobre a enquete de hoje.
1: Mas pode falar contra.
4: Se vocês fizerem uma pergunta, eu faço outra. Se o Neymar não for, quem é que vai?
2: É
4: pelo
2: verdade.
4: Amor de Deus. Tem que estar na Copa.
1: Então.
4: Última Copa do homem. É a Copa dos craques. Dos ídolos. A última do Messi, a última do Cristiano e a última do Neymar. Tem que estar.
2: Olha isso, verdade.
4: Até porque é o único 10 que nós temos que representa o Brasil hoje
1: outro,
4: é o Neymar.
1: Não tem outro.
4: Então, quer queira ou não, tem que estar na Copa. Entendeu?
1: Eu não gosto de dar a minha opinião, mas eu sempre falei que o Neymar tinha que ir pra Copa, então não vou desfalar,
2: tá
1: não
2: demais,
1: dá pra desfalar.
2: Rick.
5: Se eu fosse o Lancelotti, eu levaria ele, porque acontece. Todo mundo
2: eu
5: já tá pedindo o Neymar, tá pedindo o Neymar. Aí vai lá, ele não leva o Neymar. Aí pede a seleção, vai dizer que foi culpa porque ele não ter levado
1: do
5: o Neymar.
1: Do Lancelotti, é verdade.
5: Então eu levaria o Neymar. Ganhando ou perdendo, eu tirava o meu da reta.
2: Eu concordei com o José. Verdade.
1: Mas olha, mas também outra coisa, Zé.
2: Ele vai, olha.
1: Se levar o Neymar e perder, vão dizer, ai, tá vendo? Levaram o Neymar, perdeu.
2: Não, mas pelo menos ele tirou, porque o peso maior vai
1: ser se não
2: levar e o Brasil perder.
1: O problema é o da reta, tirar o da reta.
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9: 10h36.
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9: Falando deles, daqui a pouco a gente vai curtir mais um artista que tá aí nessa festa do belo Pichote Rodriguinho e MC Bola. É só você ficar ligadinho, ligadinha na programação. Agora

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0: FM, tá na Tri, tá na melhor, agora 10h47. 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Então, esse evento é daqueles que você vai direto e fala, tô na lista VIP da Tri e leva um acompanhante, tá? Vamos falar de alguém agora? De quem?
1: Opa!
0: Ah, então, o Zé Felipe.
1: Você viu isso?
0: Eu soube que ele foi numa dentista, ele teve um problema.
1: E você quer ir na dentista também? Quer
0: aí.
1: Ir na dentista aqui, né?
0: Vou tratar te seu... falar, hein? É, mas ela é dentista mesmo?
1: Ela é dentista. Dentista e influenciadora.
0: Olha, tem dentista bonito assim. Aqui nunca vi.
1: Que tome tendência, menino.
0: Fala, o que que acontece?
1: Olha, a dentista confirma encontro com o Zé Felipe após rumores na web, né?
0: Mas ele teve uma cara e conheceu ela fazendo isso? O que que aconteceu pra conhecer uma mulher dessa?
1: Ele abriu a boca pra ela, né? Aí, ó.
0: Abriu a boca.
1: O nome dela é Sol de Andrade, dentista e influenciadora, que foi apontada como a fera de Zé Felipe. Quebrou o silêncio sobre o envolvimento com o cantor. A moça virou assunto nas redes sociais. Após perfis de entretenimento repercutirem um suposto encontro entre ela e o ex-marido de Virgínia Fonseca.
0: Olha aí, tá.
1: E ela assumiu. A influenciadora confirmou que teve um encontro com o Zé Felipe. A reportagem da revista, né, quem?
0: Foi atrás.
1: Inicialmente, ela preferiu não comentar o assunto, mas depois entregou o affair, né, com o artista. Confirmo.
0: Teve um vucu-vucu-vucu-vucu.
1: Vucu-vucu, meu amigo.
0: E aonde foi isso, hein? Onde foi esse encontro? Não foi no consultório?
1: Não, não. Ah. O encontro teria acontecido em Belo Horizonte no último dia 22 de março, em um hotel da capital mineira. Olha, Ela, porém, preferiu não quebrar a intimidade do artista e omitiu mais detalhes sobre a relação.
0: Não precisa falar mais nada. Foi num hotel, confirmou. Ele é bonito e rico, ela é bonita, não sei se é rica.
1: Ela também não contou se os dois ainda mantêm contato ou se teriam vivido outros reencontros juntos. Entendeu? Tá aquele sigilo.
0: Você acha que ele vai se amarrar? Não vai
1: se
0: amarrar
1: mais. Nada.
0: Agora não vai se amarrar mais.
1: Zé Felipe é pega, mas não se apega.
0: Pega, não se apega. Muito bom.
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0: 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Então, agora temos mais áudios,
1: né? Opa, temos sim, Henrique. Neymar vai, vai. Menino Ney vai ou não vai?
0: Vai ou não vai? Vai. Tá na pré-lista.
1: Verdade, né, amigo? Né?
0: A pré-lista já indica sim, que há uma tendência, né?
1: É verdade.
0: Mas você acha, se você fosse o técnico, você colocaria o Neymar hoje sim ou não?
1: Bora!
2: Bom dia, aqui é o Thiago Uber aqui de Mongaguá.
1: Ô, Thiagão!
2: Eu acho que tem que dar uma chance aí pro Neymar, pô. Pra ele ir pra seleção.
0: Sim.
2: Por quê? Se ele for bem, continua jogando. Agora se ele for mal, já aposenta logo de vez.
1: É verdade, fazer
0: não, isso é. Mesmo. Isso é verdade.
2: Dá uma chance pro cara aí, pô.
1: Ó. Aí tá certo, meu amigo, é
0: aí,
1: verdade.
0: Aí, garoto.
3: Fala, Rick, bom dia.
0: Oi, bom dia.
3: Por que o Neymar deve ser... Fabiano Caprio aqui, por que o Neymar deve ser convocado, né?
0: Por quê?
3: Cara, porque o Neymar sem uma perna é melhor do que 40 dessa lista dos 50 aí. Só por isso. O cara já mostrou que tem esse mimimi aí de levar o cara, não levar o cara. Como é que pode você pensar em deixar um cara como esse fora?
0: Não dá pra deixar fora, não dá, não adianta.
3: É, brincadeira, só pode.
0: Respeito quem pensa diferente, mas não dá.
3: E além do Neymar, tem que levar os cachorros magros aí, uma molecada que não ganha nada, que não conhece aí.
1: É, né, pra tentar,
3: que joga,
1: né?
3: No futebol brasileiro, que
1: quem
3: quer
1: sabe
3: crescer,
1: vai.
3: Que
0: quer pois
3: ganhar.
0: É, a pessoa quer. É
3: não,
0: isso.
3: Tem muito cara bom aqui e tem muito cara ruim lá fora que acha que, né, que
0: já
3: tem
0: é
3: na
0: tudo.
3: Barriga.
0: Já tá
3: como o Vini, precisa aprender um pouquinho. Né, e muitos outros. É.
0: Né. Muito bem, falou muito bem.
1: Falou bonito.
0: Na minha opinião, o Vini Júnior é o clássico jogador de time que não joga na seleção.
1: É.
0: Essa é a minha opinião. Ninguém pediu, mas
4: bom
0: eu dei.
4: Bom dia, Rick. Bom dia, Nani.
0: Aqui bom
4: é
0: dia.
4: Eliana do Samambaia.
1: Bom, oi, Eliana.
4: Não deve ser, o Neymar não deve ser convocado.
1: Por
4: não?
1: Quê?
4: Porque, olha, já deu já pra ele. Já não é aquele moleque mais que jogava bola com sangue no olho pra fazer gol. Hoje em dia é complicado. A maioria dos jogadores estão querendo somente saber da fama. Tem muito molecada aí que tá jogando bola pra caramba.
0: Uhum.
4: E poderia ter a oportunidade de mostrar e
0: sim,
4: levar o nosso Brasil pra ganhar essa Copa. Mas, como não sou eu, né? Mas vai lá. E pra mim, ele não deve ser convocado. Tem que dar chance pros novos. Porque a gente tem que mostrar que nome não é tudo. Tem que ter raça, sangue.
1: Ah.
4: E vestir a camisa com vontade.
1: Sim.
4: Não somente pra se mostrar.
0: Tá bom. Obrigado, opinião de cada um.
2: Amigo Rick.
1: Olha aí, ó. Ele que sabe.
0: Esse sabe tudo de futebol.
2: Bom dia, amigo.
1: Vai ou não vai, Neymar?
2: Da Praia Grande, amigo. É, haja coração. O menino

0: E pra mim ele não deve ser convocado. Tem que dar chance pros novos. Porque a gente tem que mostrar que nome não é tudo, tem que ter raça, sangue. Ah. E vestir a camisa com vontade. Sim. Não somente pra se mostrar.
1: Tá bom. Obrigado, opinião de cada um.
2: Amigo Rick.
3: Olha aí, ó. Ele que sabe.
1: Esse sabe tudo de futebol.
2: Bom dia, amigo.
3: Vai ou não vai, Neymar?
2: Da Praia Grande, amigo. Haja coração. O menino Ney, amigo, precisa participar dessa Copa, amigo. Pode ser a última do menino Ney. Deixe tá o certo. Menino participar, amigo.
3: Aí sim, meu amigo.
1: Valeu.
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3: 11:15, bom dia.
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0: Agora 11 horas 23 minutos na Tri. Tá na Tri, tá na melhor, gente. Tem artista mirim se destacando aí, não é isso, Nani?
1: Bacana, eu tava lendo essa história, bati o olho assim e vi, né? Sobre esse menino, né, de 13 anos, que é o Miguel Venerabile, né? Venerabile. Ele conquistou o prêmio nos Estados Unidos e assume o papel, ele vai assumir o papel de Paulo Gustavo. Olha que bacana.
0: Olha só.
1: Se ele se destacar, imagine esse menino fazendo sucesso.
0: Caramba,
1: aí, né?
0: A carreira é promissora, hein?
1: Pra dona... A lá do...
0: A mãe do Paulo.
1: Imagina.
0: Hermínia.
1: Hermínia.
0: Hermínia e o marido é o que é o... Como é que chama? Gente, ajuda nós aí.
1: Olha...
0: Fugiu, fala.
1: Aos 13 anos, o ator Miguel, né, Venerabile...
0: Carlos Alberto, lembrei.
1: Vive uma fase especial na carreira. E nessa semana ele chamou a atenção, né, porque teve um prêmio nos Estados Unidos. E ele conquistou esse prêmio de melhor ator por sua atuação no filme Inexplicável, que tá na Netflix, gente.
0: Nossa, não
1: quem
0: vi
1: quiser
0: esse filme.
1: Assistir, né? Eu quero ver. Agora fiquei curiosa. E no longa, Miguel interpreta Gabriel, filho dos personagens vividos por Letícia Spiller e Heriberto Leão, durante o festival. Inclusive, ele representou toda a equipe da produção. Enquanto comemora o reconhecimento internacional, o jovem artista também mergulha em um novo desafio. Agora, o ator ensaia para dar vida a Paulo Gustavo. Olha que bacana.
0: Caramba.
1: Paulo Gustavo na infância, né?
0: Sim, sim.
1: Vai ter uma peça. Na peça Meu Filho é um Musical. O espetáculo estreia no próximo dia 28 no Rio de Janeiro. E já desperta expectativa entre fãs do humorista e do teatro musical.
0: Eu
1: Olha
0: sou
1: que
0: fã
1: bacana.
0: Do original. E agora ele vai estar... fazendo.
1: Imagina, vai
0: Olha
1: ser bem
0: só,
1: bacana,
0: que
1: né?
0: Legal, ele... já pensou?
1: Opa!
0: Tem tudo a ver pra ele, o Miguelzinho, virar um.
1: É, a dona, né? Deia. Dona Deia Lúcia, lá do. O nome dela é Deia. Dona Deia Lúcia.
0: Sim, sim, sim.
1: Entendeu?
0: O nome dela mesmo, né?
1: Isso, tá, que tá. Participa lá do Domingão, né? Com o Hulk. Ela
0: certo,
1: fica lá,
0: certo.
1: Dona Deia.
0: Verdade,
1: né?
0: Verdade, dona Deia.
1: E é isso, mas eu achei bacana, bonitinho o menininho.
0: Bonitinho.
1: Agora eu vou assistir esse filme, Inexplicável.
0: Inexplicável?
1: É, na Netflix.
0: Tá, vamos ver se é bom mesmo, vamos ver.
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0: tá na tri, tá na melhor. Felipe Rodrigo gosta de rua.
1: Hoje você dorme qualquer fim de mundo.
0: Vai dormir qualquer fim de mundo, menos aqui em casa. E o Neymar vai dormir na concentração da seleção ou não vai?
2: Opa, isso aí.
0: Vamos ver o que tá acontecendo no final da nossa enquete. O que os ouvintes estão falando, Nani?
2: Bora.
0: Manda bala.
3: Bom dia, Tri. Referente à enquete ao Neymar,
2: diga.
3: Com certeza. Neymar tem que ir para a seleção brasileira.
0: Sim.
3: Neymar é bola. Neymar vai fazer a diferença. Neymar vai dar o sangue por ser a última Copa do Mundo dele, né?
2: Brasil.
3: Então, Neymar, por favor, vem. Vem, cara. Seu cara. Tá na vida na melhor.
2: Aí sim, Luizão.
4: Bom dia, Tri.
0: Bom dia.
4: Eu me chamo Caroline Gonçalves, sou aqui da Vila São Jorge de Santos.
0: Tudo bem?
4: E eu acho que sim. Eu acho que o Neymar já deveria ter sido, na verdade, convocado. Que assim, aqui no Brasil, os nossos atletas, eles são muito desvalorizados, né? E eu acho que o pessoal realmente não valoriza o Neymar, o que ele já fez pelo futebol. E como é o último ano também dele, eu acho que nada mais justo, né? Eu acho que a Copa nem tem o mesmo gostinho sem o Neymar. Acho que o pessoal tá meio desanimado justamente por isso. Acho que vai dar um up. Eu acho
0: pode
4: que ele
0: ser.
4: Tem que
0: pode
4: sim ser convocado.
0: Verdade.
4: Obrigada, sim. Quero ganhar os convites do pagodinho.
0: Tá bom, tá concorrendo aqui, querida.
2: É verdade, o povo pode estar meio
0: falou
2: desanimado.
0: Falou bem, cadê o Joilson que não aparece mais pra dar um aplauso? Hein?
2: Tá intoxicado.
0: Olha ele aí, ó.
2: Já está intoxicado.
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0: Agora faltam 9 minutos pro meio-dia.
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0: Tiaguinho, a gente não se cansa de você, menino. Ô, garoto, vai ser sensacional. No miudinho, Nani, vai, vai, vai, vai. Tá na trita, na melhor. Esse acústico é maravilhoso com o Tiaguinho. Fica ligado, arroba Rádio Tri FM, que a gente vai ter muitas dinâmicas e também aqui na rádio, pra você poder ganhar convite pra curtir esse show. Mas agora nós estamos falando de outro show.
1: Sim.
0: Que é o Neymar, quando joga bem, faz um show como esse último gol que o argentino saiu da bola também com a categoria que o jogador argentino tem. E a bola sobrou pro Neymar, ele deu um drible de corpo no cara, fez o gol com a perna esquerda.
1: Olha aí. Né?
0: E o cara manda muito bem,
1: manda,
0: merece
1: bem,
0: aplausos.
1: Não tem pra ninguém, né?
0: Ganhou aqui a enquete.
1: Isso! Né? 80% aqui 80%. Do pessoal falou que o Neymar deve ir pra Copa, sim. Até mesmo pra que o Ancelotti lá, né?
0: Tire
1: o dele da reta, exato. Né? Porque assim, leve o menino Ney, né?
0: Se não levar e
1: vai
0: perder,
1: acontecer.
0: Exatamente. Se não levar e perder,
1: vai ser cobrado.
0: Vai ficar maculada essa equipe. Eu usei uma palavra chique. Cadê os aplausos, gente? Cadê o nosso... Aí. Vai ficar maculada. A equipe vai ficar manchada. O jogador vai ser uma geração terrível. A geração que não levou o Neymar. Isso vai dar pano pra manga, rapaz.
1: Eita, lascou.
0: 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Quem vai, Nani?
1: Quem vai é ela, Caroline Gonçalves da Silva.
0: O Neymar vai pra Copa e a Caroline vai curtir o Santos Convention Center.
1: Opa, é verdade, vai curtir o Belo.
0: Vai curtir Belo, Pixote, Rodriguinho,
1: isso Missy mesmo.
0: Bola. 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
1: E a Caroline é só ir direto, Caroline, com o seu documento, leva o acompanhante e falar que tá na lista VIP da Tri.
0: Pra quem vai o alô hoje?
1: O alô vai pros enfermeiros que são um casal. Olha
0: ah,
1: que
0: é?
1: Legal, para a enfermeira Andressa e para o enfermeiro Brito.
0: Parabéns aí,
1: bacana,
0: um abraço,
1: né?
0: Parabéns.
1: Que hoje é dia, né?
0: É que é o, exato,
1: que hoje,
0: exato,
1: é o dia,
0: hoje é o dia.
1: Da enfermagem,
0: exato,
1: do enfermeiro.
0: Exato, e aí fica aí, eles ficam representando todos que estão
1: bacana,
0: sempre com a gente.
1: Que bacana, isso aí.
0: Querida, até amanhã.
1: Até amanhã, meu amigo.
0: Beijo.
1: Beijo.
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3: Agora 12:09, boa tarde.

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3: Agora 12:09, boa tarde. Vamos lá para a sequência premiada aqui comigo, Rick, valendo um lindo fone de ouvido Bluetooth sem fio e convites de cinema para o Cine System lá no Litoral Plaza Shopping na PG. Jorge Matheus vai abrir com sol nos olhos. Aí vem o Pixote, presença garantida no pagodinho, hein? Primeira noite, sua boca mente. Zé Felipe Ana Castela, Henrique Juliano Rancorosa e escondendo ouro, Zé Neto e Cristiano.
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0: Sua Boca Mente, Zé Felipe, Ana Castela. É a música 3 da sequência premiada. Antes teve Pixote, Primeira Noite, Jorge Matheus, Sol nos Olhos. Agora vem aqui na Tri com Henrique e Juliano Rancorosa, Zenete Cristiano, Escondendo o Ouro.
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0: Zanato Cristiano tá na trita, na melhor, escondendo o jogo, gente, escondendo o ouro. Henrique Juliano, rancorosa, sua boca mente, Zé Felipe na Castela, tá boa a briga aqui, viu? Não tá nada decidido, Pixote primeira noite, sol nos olhos, Jorge Matheus, já já o resultado.
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3: Agora meio-dia 31, Ariane, boa tarde.
9: Oi, Rick, boa tarde para você e pro ouvinte da Tri. A Baixada Santista registrou a manhã mais fria do ano. Segundo a Defesa Civil Estadual, Cubatão teve a maior temperatura da região, com 8 graus. Outras cidades também amanheceram com frio intenso, como Mongaguá, Itanhaém e Praia Grande. Em Santos, os termômetros marcaram 13 graus. A previsão é de que a massa de ar fria continue derrubando as temperaturas, pelo menos até amanhã. A Defesa Civil orienta atenção redobrada com crianças, idosos, pessoas em situação de vulnerabilidade e animais domésticos durante esse período. E as obras de recuperação do coletor de esgoto no Canal 2 em Santos terão um novo atraso. Segundo a Sabesp, os trabalhos na Avenida Bernardino de Campos foram prorrogados até o dia 30. A previsão inicial era concluir a intervenção neste sábado, mas a companhia informou que o cronograma precisou ser ajustado por causa de interferências subterrâneas não mapeadas, além da profundidade da tubulação e da presença de estruturas como drenagem e o VLT. A Sabesp afirma que a nova tubulação terá maior capacidade e deve aumentar a eficiência e a segurança do sistema de esgoto da região. Daqui a pouquinho eu volto com outras notícias. Tá na Tri? 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
3: Combinado, Ari, até já!
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3: Estamos de volta.
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3: 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É bom tá com você. Tá na Tri, tá na melhor. Sequência premiada, já tem uma campeã e quem tá levando o lindo fone de ouvido Bluetooth sem fio e os convites pro Cine System lá no Litoral Plaza Shopping na Praia Grande é a Renata Vieira Sodré. Renata, vem aqui em 2 dias úteis a partir de amanhã, sempre ganhas. Você ganhou na terça, vem na quarta. Ganha na quarta, vem na quinta. Sempre assim, um dia depois. Então vem amanhã, quarta ou quinta, no João Pessoa, 350 Centro de Santos. Ou pode mandar alguém com documento ou foto dele das 2 às 3:30 da tarde.
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0: das mais curiosas letras dessas músicas todas da Maiara e Maraíza. Que na trita, na trita, na melhor. Vai lá pra você ver que você me paga. O cara se faz de bobo, né? Que a mulher falou, vai lá, vai. Ele fingiu, ah, você não falou pra eu ir? É numas, né? É dessa.
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0: Benjamin, Futura Deus Pertence, Anderson Fernandes, na Tri. 1:06, ótima tarde pra você de terça-feira. Tarde com sol bonito. Aliás, o dia, né? Tá lindo demais. Espero que você esteja conseguindo fazer todas as coisas pelas quais aí você se propôs a fazer hoje, né? As quais você se propôs a fazer. Aqui o Rick, junto contigo, mais uma hora. Agora te convido a me ajudar a fazer a programação, pedindo o seu sucesso no Pede Aí Depois do Intervalo.
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0: 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Muito obrigado por tocar nossa música e volta pra morrer aí.
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0: de agradecer, né, gente? É o que diz o legado. Tri FM tá na Tri, tá na melhor. Uhul. Bora levantar as mãos pro alto, né? Olha, eu vou atender o pedido agora do Ciro, que tá na Praia Grande, motorista de aplicativo, oferecendo pra Fernanda, sua esposa, Luan Santana.
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0: Luan Santana tá na trita da melhor, óleo marrom, 1h26. E aí, pede aí aquela música que você tá afim de ouvir e a gente toca agora na tri.
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2: Liga, chocolate, turma do pagode. Agora 1h37. Tá aqui o Renato, motorista de aplicativo em São Vicente, pediu medida protetiva.
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2: 1h47, a Fernanda tá curtindo a Tri em São Vicente. 5 anos de sucesso com... Valeu, Fê! Tri FM. 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
1: Esses dois juntos, que sucesso, hein? Dá na trita na melhor. Simplesmente acontece.
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1: Péricles e Ana Castela. A boiadeira e o The Voice, a voz, né? A Fernandinha tá em Pariquera Sul, pediu pra gente Ferrugem.

Alegria FM, tá na trita, na melhor ferrugem, tristinha. 2 horas, uma ótima tarde pra você que tá aqui na tri. Obrigado por ter ficado comigo, Rick, até agora, desde cedo, desde as 9. E o Flavinho já chegou por aqui pra, a partir de agora, as 2 horas, te acompanhar aqui na tarde mais gostosa do seu rádio. Até amanhã, gente!

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0: aí, tá tudo bem? Muito prazer, eu sou o Flavinho Filho, tô chegando pra comandar aí a programação da Tri até logo mais às 7 da noite. Claro, agradecendo imensamente o carinho em contar com a sua audiência. Sejam todos muito bem-vindos. Essa é a Tri FM, tá na Tri, tá na melhor. Estamos chegando com mais uma edição da nossa Tarde da Tri, a tarde mais gostosa, feita todinha pra você. E claro, tem a charadinha da tarde com aqueles convites pra você curtir o pagodinho na pista premium. 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Legal! E aí, vamos botar a cachola para funcionar aí ou não? Todo mundo raciocinando e tentando responder a nossa charadinha de hoje? Para concorrer no final do programa aqui ao sorteio desse presente bem bacana. Presta atenção. Há um pato entre dois patos. Um pato atrás de um pato e um pato na frente de outro pato. Aí eu pergunto pra você, de quantos patos nós estamos falando?
1: Quê, quê.
0: Patinho mais cansado esse, viu? Olha, há um pato entre dois patos. Um pato atrás de um pato e um pato na frente de outro pato. Agora eu quero saber de você, de

0: pato na frente de outro pato. Aí eu pergunto pra você, de quantos patos nós estamos falando?
1: Quê, quê.
0: Patinho mais cansado esse, viu? Olha, há um pato entre dois patos. Um pato atrás de um pato. E um pato na frente de outro pato. Agora eu quero saber de você, de quantos patos estamos falando? Responde aí, é você! Participando aqui, interagindo no Zap da Tri, respondendo a charada dos patinhos. Tô esperando você, vai, 13-3219-1055!

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0: pretinhos aqui na tarde de hoje. Vamos lá, todo mundo participando, mas o porquê do patinho? Ah, presta atenção, há um pato entre dois patos. Um pato atrás de um pato e um pato na frente de outro pato. Aí eu pergunto pra você, de quantos patos nós estamos falando? Há um pato entre dois patos. Um pato atrás de um pato e um pato na frente de outro pato. Chega, chega! E agora, de quantos patos nós estamos falando? Responde aí, aguardando você aqui no Zap da Tri. Fique à vontade, fique à vontade. Mas gostei dos patinhos, gostei. Ai, meu Deus do céu, eu mereço, viu? Vamos repetir a charadinha aqui mais uma vez. Há um pato entre dois patos. Um pato atrás de um pato e um pato na frente de outro pato. Aí eu pergunto pra você, de quantos patos nós estamos falando?
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2: 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Agora 2h24, uma ótima tarde pra você.
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5: Muito boa tarde para você que tá aí acompanhando a programação da Tri. Agora faltando 16 minutos para as 3. Futebol Show aqui no 105,5 com a apresentação da jornalista Ariane Rocha. Diga lá, Ariane, boa tarde.
6: Boa tarde, Flavinho. Boa tarde pro ouvinte da Tri. Vamos falar da seleção brasileira, que já tem uma pré-lista definida para a Copa do Mundo de 2026. A CBF enviou 55 nomes para a FIFA e o técnico Carlo Ancelotti vai anunciar os 26 convocados oficialmente na próxima segunda-feira no Rio de Janeiro. Entre os nomes confirmados na pré-lista estão Neymar, do Santos, o Rafinha, do Barcelona.

0: Barcelona, Vini Júnior do Real Madrid, além de Casemiro, Bruno Guimarães, Gabriel Magalhães e Alisson. O Corinthians aparece representado pelo goleiro Hugo Souza. Já o Cruzeiro colocou vários nomes na relação, incluindo Kaique Bruno, Fabrício Bruno e Matheus Pereira. No ataque, além do Neymar, aparecem nomes como Endrick, Richarlison, Pedro Gabriel Jesus, Matheus Cunha e Antony. E falando do Neymar, o camisa 10 segue confirmado aí para o próximo desafio do Santos, uma decisão amanhã contra o Coritiba às 19h30 no Couto Pereira pela Copa do Brasil. O Peixe terá reforços importantes para essa partida. O Gabriel Menino volta a ser relacionado depois de mais de um mês fora por conta de uma lesão. O Gustavo Henrique também retorna após quase um mês afastado por problemas musculares. E Lautaro Dias, que está recuperado de dores na coxa, também viaja para Coritiba. Por outro lado, Luan Pérez segue fora. O zagueiro ainda sente dores na mão esquerda, fraturada, e não foi liberado. O provável Santos, que enfrenta Curitiba, tem Gabriel Brazão, Igor Vinícius, Adonis Frias ou Joana Nias, Lucas Veríssimo e Escobar, João Schmidt, Christian Oliva ou Gustavo Henrique, Gabriel Bontempo e Barrial ou Gabigol, Rolaser e Neymar. Depois do 0-0 na Vila Belmiro, o cenário é simples. Quem vencer, avança para as oitavas, ou seja, nenhum resultado interessa para o Santos que não seja a vitória. Daqui a pouquinho eu volto, vou falar do tempo para amanhã. 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
8: Tri FM, tá na trita na melhor, agora 3:03.
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8: Agora é hora de conferir a previsão do tempo. É você, Ariane.
13: Olha, Flavinho, a quarta-feira vai ser mais nebulosa aqui na região. O sol aparece pela manhã. As temperaturas sobem um pouquinho mais. Máximas previstas de 24 graus e mínimas de 16 graus. Ou seja, sobe um pouquinho mais, mas também vai fazer bastante frio na madrugada. Já no período da tarde, as nuvens predominam no céu. Não há previsão de chuva. Então, vai fazer frio. O sol aparece de forma tímida pela manhã, mas no período da tarde o

0: por hora e rajadas que podem chegar a 17 km por hora. Daqui a pouquinho eu volto com outras notícias. 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

0: Continua agora 3 horas, mais 21 minutinhos. A charadinha dos patinhos. Tem muita gente empatando aqui hoje, viu? Olha, há um pato entre dois patos. Um pato atrás de um pato e um pato na frente de outro pato. Aí eu pergunto pra você, de quantos patos nós estamos falando? Vamos repetir a charadinha aqui mais uma vez. Há um pato entre dois patos. Um pato atrás de um pato e um pato na frente de outro pato. Responde aí, de quantos patos estamos falando?
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Muito boa tarde pra você. A charadinha continua. Há um pato entre dois patos. Um pato atrás de um pato e um pato na frente de outro pato. Diante deste fato, queremos saber de quantos patos nós estamos falando. Presta atenção, hein?

0: na frente de outro pato. E aí? De quantos patos nós estamos falando? Manda mensagem respondendo aí a nossa charadinha de hoje. Garanta sua inscrição e boa sorte. Manda um zap agora mesmo, hein? Estamos aguardando você.
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6: 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Boa tarde, faltam 13 minutos para as 4. 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

0: tá na hora do resultado. É a charadinha da tarde, agradecendo mais uma vez aí a participação de todos vocês. E olha, parabéns aqui ao sortudo da tarde desta terça-feira. Alô, alô, Vilmar Azevedo da Silva. Oi, Vilmar, grande abraço pra você. É o sortudo de hoje aqui na Tarde da Tri. Parabéns, Vilmar, nome na lista VIP. 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Ô, Vilmar, no dia do show, direto com RG na entrada e falar que tá com o nome na lista VIP da Tri. Pode levar um acompanhante também. Bom, e nós perguntamos aqui na tarde de hoje o seguinte: há um pato entre dois patos. Se há um pato entre dois patos, a gente já sabe que são três patos, né? Então, há um pato entre dois patos. Um pato atrás de um pato e um pato na frente de outro pato. De quantos patos nós estamos falando? Resposta correta: três patos. No início da pergunta, já a gente já frisa aqui, né? Há um pato entre dois patos. Há um pato entre dois patos. Se há um pato entre dois patos, significa que são três patos, não é isso? Então, entendeu? Ai, ai, amanhã tem mais. Amanhã tem mais. E amanhã a gente conta com a participação do Toninho, motorista feliz. É a nossa charadinha da tarde, agradecendo mais uma vez a todos vocês pela participação. Valeu, até amanhã.
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ar, levando pra você sempre o melhor. Legal, agora tá valendo aqui o copo térmico da Tri, copo térmico da Tri de presente.

estamos no ar levando para você sempre o melhor. Legal, agora tá valendo aqui o copo térmico da Tri. Copo térmico da Tri de presente para você, né? Aquele copo térmico musical bem bacana com a caixinha de som embutida, a camiseta da Tri e também um par de convites de

0: Da número 2, Pixote, primeira noite. A número 3, Henrique e Juliano, logo, logo. Lembrança boa, indicação número 4 na música, na sequência premiada, né? Com Traiavéia e Mumuzinho. Fecha aqui com o Coração de Pedra. Quem leva melhor na sequência premiada desta terça-feira, hein? Diego e Vitor Hugo, Pixote, Henrique e Juliano, Traiavéia. Ô, Mumuzinho, vai lá, 13-3219-1055 e tá no ar.
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0: Ana Tri tá na melhor. Logo, logo, sucesso com a dupla Henrique e Juliano aqui na sequência premiada da Tri. Já escolheu a sua favorita? Tem copo térmico musical, camiseta da Tri e também aquele par de convites de cinema pro Cine System. É o kit da Tri FM de presente para você que participa da nossa sequência premiada. 13-3219-1055. Esse é o Zap da Tri. Escolha aí a sua música favorita e boa sorte. A indicação número 4, a indicação número 4 chegando. Contraia a véia. Lembrança boa.
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5: Tri FM, faltam 25 minutos para as 5.
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5: Minuto Tri Notícias no ar, com a apresentação da jornalista Ariane Rocha. Diga lá, Ariane, boa tarde.
14: Oi, Flavinho, boa tarde para você, boa tarde para o ouvinte da Tri. A Baixada Santista registrou a manhã mais fria do ano. Segundo a Defesa Civil Estadual, Cubatão teve a menor temperatura da região, com 8 graus. Outras cidades também amanheceram com frio intenso, como Mongaguá, Itanhaém e Praia Grande. Em Santos, os termômetros marcaram 13 graus. A previsão é de que a massa de ar frio continue derrubando as temperaturas até amanhã. A Defesa Civil orienta atenção redobrada com crianças e idosos e pessoas em situação de vulnerabilidade, além dos animais domésticos, durante esse período. E as obras de recuperação do coletor de esgoto do Canal 2 em Santos terão novo atraso. Segundo a Sabesp, os trabalhos na Avenida Bernardino de Campos foram prorrogados até o dia 30. A previsão inicial era concluir a intervenção neste sábado, mas a companhia informou que o cronograma precisou ser ajustado por causa de interferências subterrâneas não mapeadas, além da profundidade da tubulação e da presença de estruturas como drenagem e o VLT. A Sabesp afirma que a nova tubulação terá maior capacidade, deve aumentar a eficiência e a segurança do sistema de esgoto na região. E São Vicente vai ampliar a gratuidade no transporte público municipal a partir do dia 1º de junho. O benefício passa a valer para idosos entre 60 e 64 anos e também para pessoas com deficiência sem limite de viagens. Para solicitar o benefício, será necessário fazer cadastro biométrico presencialmente no posto rodoviário no centro ou na subprefeitura da área continental. É preciso apresentar RG, CPF, comprovante de residência. Segundo a prefeitura, a integração dos ônibus municipais com o VLT aumentou a receita do sistema e permitiu ampliar a gratuidade sem reajuste na tarifa, que segue de R$ 4,95. Já já eu volto com outras notícias. 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

parabéns aqui a Denise Valdino de Souza. Oi, Denise! Um beijo carinhoso pra você, muito obrigado, viu? É a sortuda na tarde desta terça-feira aqui na Tarde da Tri. Denise, esse kit da Tri com o copo térmico, a camiseta e o par de convites de cinema do Cine System é todinho seu, kit bem bacana. Parabéns então a Denise Valdino de Souza e a todos vocês.

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A turma do Sorriso Maroto, pra terminar nossa Tarde da Tri, edição desta terça-feira, dia 12. Amanhã, a gente tá de volta às 2.

0: E amanhã, charadinha do motorista feliz, você não pode perder, hein? É a tarde da Tri, a tarde mais gostosa pra você. Segura aí, é rapidinho, já já. Logo após um rápido intervalo comercial, tem pra você a nossa próxima atração.
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2: Oi, o meu muito boa tarde pra você. E aí, tá tudo bem? Agora 5 horas mais 11 minutinhos. Sejam todos muito bem-vindos. Essa é a Tri FM, tá na Tri, tá na melhor. Por aqui é o Flavinho Filho, comandando a programação da Tri até logo mais às 7 da noite. E agora, trazendo o Happy Hour. Já já, tem o nosso convidado, ou quem sabe a convidada de hoje, no quadro de Quem é a Voz. Deixa eu dar uma olhada aqui. Ah!

0: dentro de quem é a voz. Deixa eu dar uma olhada aqui. Ah, é um convidado. É um convidado. Já já então, todo mundo participando, todo mundo interagindo e concorrendo a convites aqui pra pista premium, pro Pagodinho. Pagodinho vem aí. Com shows do Belo, Pixote, Rodriguinho e também Esqueminha com MC Bola Pagodinho. Próximo dia 23, hein?
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0: convidado de hoje, se liga.
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1: 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E aí eu fiz um projeto, né? 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

E aí? Ele já acelerou muito fora da televisão. Ele é piloto automobilístico brasileiro. É um ator também, é ator também. E aí, você sabe quem é o nosso convidado de hoje aqui no Happy Hour?

0: Daqui a pouquinho, na volta do intervalo comercial, a gente tá de volta com o final de tarde, início de noite mais gostoso pra você aqui na Tri.
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2: 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Agora faltam 9 minutos para as 6.
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3: Olá, boa noite na Tri FM, agora 6:06, conferindo a previsão do tempo com a apresentação da jornalista Ariane Rocha. Diga lá, Ariane.
4: A quarta-feira vai ser de um pouco mais de instabilidade em toda a Baixada Santista. O sol aparece pela manhã, mas à tarde as nuvens predominam no céu. Os termômetros podem chegar a máximas de 24 graus e mínimas de 16 graus, ou seja, vai fazer frio nessa madrugada. Não há previsão de chuva. Os ventos sopram de sul a uma velocidade de até 9 km por hora e rajadas que podem chegar a 20 km por hora. Já eu volto. Não saia daí. 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

0: Três Graças. Você, será que sabe quem é o convidado de hoje? Apenas ouvindo a voz dele? Então, de quem é essa voz aqui, ó?
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0: 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E claro, você é o nosso convidado, a nossa convidada especial. 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Aguardando a sua participação, vai lá!
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5: 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Boa noite. Faltam 14 minutos para as 7.
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0: interagiu aqui. E vai sair agora aquele par de convites para a pista premium. Nome na lista VIP. Dia 23, um encontro marcado lá no Santos Convention Center com promoção exclusiva da Tri. Pagodinho com Belo, Pixote, Rodriguinho. E também o esqueminha com MC Bola Pagodinho. Próximo dia 23, hein? Caio Castro, então, foi o convidado de hoje aqui no Happy Hour da Tri, conferindo.
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0: Parabéns! Quem tá com o nome na lista VIP vai curtir aí o pagodinho. É Yara Cristina Monteiro de Almeida. Oi, Yara! Sortuda! Parabéns! Nome na lista VIP. Só chegar com o seu documento lá na entrada do show, né? Do Santos Convention Center. Falar que tá com o nome na lista VIP, pode levar um acompanhante e tem diversão garantidíssima por conta da Tri. 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Valeu, tô indo nessa. Muito obrigado pelo carinho da sua audiência. Tenham todos uma noite maravilhosa. E amanhã, o encontro marcado mais uma vez às duas com a nossa tarde da Tri. Pablo tá chegando logo logo na volta do intervalo comercial. Ele traz pra você o Sequência Premiada. Grande abraço pra todo mundo, ótima noite e até amanhã.
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7: Boa noite pra você que tá na Tri com a gente. Vamos lá.

0: de novo. E ainda você pode ganhar um presentão aqui na Tri. Temos hoje de presente aquele fone de ouvido Bluetooth sem fio. E ainda um par de convites de cinema do Cinecista no Litoral Plaza Shopping. Tá bom, quer mais? Ó, cheio de filme bom aí. Tem um filme do Michael. Tem também O Diabo Veste Prada 2. Tem vários filmes legais pra você assistir lá no Cinecista. Então bora, votar não esquece então. De além do voto, a sua favorita aqui da sequência, você colocar o seu nome completo, seu bairro, fechou? Começamos com Ana Castela, Olha Onde Eu Tô. Depois tem Menos é Mais, com Simone Mendes, Pedro Pecado. Ainda Jorge Mateus, Sol nos Olhos. Ian, com um Sorriso Maroto, Fica com Deus. E João Bosco e Vinícius, com Gustavo Lima, Medida Protetiva. Esperando seu voto pelo WhatsApp da Tri, 13-3219-1055.
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Olha, mais duas músicas ainda na nossa sequência premiada. Agora 7h16, tem Ian e Sorriso Maroto, Fica com Deus. João Bosco e Vinícius com Gustavo Lima, Medida Protetiva.

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0: Para fechar nossa sequência, João Bosco, Vinícius, Gustavo Lima, a medida protetiva 723 aqui na Tri. Bom, eu somo aqui os votos para saber qual a música que vocês mais votaram aqui, que vai ser aquela que eu vou tocar de novo e também vou sortear um ouvinte que votou na sequência premiada com aquele fone de ouvido Bluetooth sem fio da Tri, um par de convites de cinema, Cinecista no Litoral Plaza Shopping, 724.
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7: A gente tá em festa na Tri. 7:30.
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7: Chega no final, a sequência premiada. Vamos sortear a galera que voltou aqui. Bora lá. Levando aquele fone de ouvido Bluetooth sem fio da Tri, um par de convites para o Cine Sister no Litoral Plaza Shopping. Jorge Luiz Dantas do Vale. Aê!
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7: Aí, Jorgão, de São Vicente. Muito bem. Da Náutica. Ô, Jorge, faz o seguinte, meu velho. Vem buscar aqui seu fone e seu par de convites em cinema. Você tem 2 dias pra retirar. Pode vir

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0: 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Belo, presença confirmada no Pagodinho pra gente comemorar os 45 anos da Tri. Mega show, cara, lindo, belo, tem Pichote, tem Rodriguinho, tem MC Bola, tem convites à venda em blackbass.com.br. Mais tarde, na Pagodeira da Tri, vai rolar aquele par de convites, lista VIP, pra você ver um show junto com a gente, comemorar os 45 anos da Tri. Faltam 20 pras 8, tá na Tri, tá na melhor.
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1: Panda, eu te seguro aqui na Tri. Faltam 15 minutos agora para as 8 da noite. 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
3: Noite de terça-feira, 19 graus de temperatura. Boa noite, faltam 8 minutos agora para as 8 horas de informação na Tri com ela, nossa jornalista Ariane Rocha. Alô, Ariane, boa noite.
4: Oi, Pablo, boa noite para você, boa noite para o ouvinte da Tri. A União Europeia retirou o Brasil da lista de países autorizados a exportar carne e produtos de origem animal para o bloco europeu a partir de setembro. Segundo a União Europeia, o Brasil não apresentou garantias suficientes sobre o controle do uso de antimicrobianos na pecuária. Com isso, os produtos como carne bovina, frango, ovos, mel e pescado podem ser afetados. O Brasil já proibiu parte dessas substâncias neste ano, mas ainda vai precisar atender novas exigências para retomar as exportações. O setor agropecuário avalia impactos, já que a Europa é um dos principais mercados da carne brasileira. E a Caixa vai suspender por uma semana os sorteios regulares da Mega Sena por causa do concurso especial de 30 anos da loteria. Não haverá sorteios nos dias 19, 21 e 23 de maio. A Mega Especial acontece no dia 24, um domingo, com um prêmio estimado em 150 milhões de reais. Uau! Segundo a Caixa, o prêmio não acumula. Se ninguém acertar as 6 dezenas, o valor será dividido entre os acertadores da quina e, se necessário, da quadra. As apostas podem ser feitas até 8 horas da noite em lotéricas, no site ou aplicativo da Caixa. E São Vicente vai ampliar a gratuidade no transporte público municipal a partir do dia 1º de junho. O benefício passa a valer para idosos entre 60 e 64 anos e também para pessoas com deficiência sem limite de viagens. Para solicitar o benefício, será necessário fazer o cadastro biométrico presencialmente no posto rodoviário, no centro ou na subprefeitura da área continental. É preciso apresentar RG, CPF, comprovante de residência. Daqui a pouquinho eu volto. Não saia daí. 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

0: Tri FM, agora 8h10.
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0: final, hein? 8h20, né?
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0: só agradecer aqui na Tri, 8h43 agora.
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2: Bom, faltam 11 minutos agora para as 9. Essa música foi sucesso de verão. Bora voltar lá pro ano de 2015, ouvir Nath Roots, o Edu Ribeiro.
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1: Bom, galera, agora 5 minutinhos para as 9 da noite, tá chegando a nossa hora extra, que é uma hora de música, não tem intervalo comercial, é música direta, aquela playlist super legal para sua terça-feira à noite, mas só ouve quem tá online, quem tá ouvindo a gente pelo aplicativo ou pelo site 3fm.com.br. Quem tá no 105,5 fica com a voz do Brasil e a programação da Tri continua a noite adentro.

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